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Continua ativo o incêndio que está a deflagrar desde ontem, já passou pelos concelhos da Guarda, Sabugal e Almeida. O Executivo da Câmara da Guarda aprovou por unanimidade a atribuição de uma medalha de honra de grau ouro à Associação Humanitária de Bombeiros Voluntários da Guarda. A Polícia Judiciária deteve um suspeito de incêndio florestal em São Paio e também Ferrão Joanes, no concelho da Guarda, recebe a etapa do Campeonato Nacional de Supercross a 8 de agosto.

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Terça-feira, dia 28 de julho, o Instituto Português do Mar e da Atmosfera prevê para hoje um dia com o céu geralmente limpo, apresentando períodos de maior nebulosidade na faixa costeira ocidental até ao final da manhã, podendo essa nebulosidade persistir em alguns locais a norte do Cabo da Roca. O vento vai soprar fraco, soprando moderado a forte nas terras altas, pode contar também com pequena subida dos valores da temperatura mínima, em especial no interior norte e centro, e também uma descida da temperatura máxima no litoral a norte do Cabo, raso, sendo acentuada no litoral norte e pequena subida no interior norte e centro do país. Temperaturas máximas previstas para hoje: 34 graus para a Guarda, 36 para Viseu e 39 para Castelo Branco. Já a seguir, o Jornal de Edição da Hora do Almoço, num simultâneo com a Rádio Fronteira.

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1: Boa tarde. Devido aos incêndios, a 25 e Nacional 16 já estão cortadas ao trânsito, ou melhor, estava prevista um corte da A25 para, dentro de pouco tempo, entre os Nós da Guarda e o Alto do Liomil, em ambos os sentidos. A Nacional 16 também está cortada ao trânsito entre os Nós de Pinzio e Amoreira, devido ao incêndio que deflagrou ontem à tarde no Rochoso, no concelho da Guarda. Alastrou-se depois para a Cerdeira, no concelho do Sabugal, e progrediu com duas frentes, sendo que uma frente está a chegar mesmo à A25 e à Nacional 16, e por precaução as duas vias estão cortadas ao trânsito. O incêndio continua ativo, há um reposicionamento de meios, segundo informações recolhidas há instantes. No local estão 403 operacionais, com 118 viaturas e 8 meios aéreos. A Polícia Judiciária deteve um suspeito de incêndio florestal no concelho, ou melhor, em São Paio. A Polícia Judiciária, através do Departamento de Investigação Criminal da Guarda, na sequência de diligências realizadas conjuntamente com o Grupo de Trabalho para a Redução de Ignições em Espaço Rural, Centro Interior, constituído por elementos da GNR e CNF e PJ, e em estreita colaboração com o Núcleo de Proteção do Ambiente da GNR de Gouveia, deteve fora de flagrante delito o presumível autor de um incêndio rural ocorrido no passado dia 19 de julho em São Paio. Face aos factos, foram constituídas diversas equipas integradas por elementos da PJ e do GTRI, Centro Interior, que levaram a cabo a recolha de elementos de prova, concluindo-se assim pela forte indiciação do suspeito como autor do incêndio. O detido, um homem de 56 anos, terá ateado o fogo com recursos de chama direta num dos arruamentos da povoação local, que, dada a sua orografia, potenciava a expansão do fogo pela continuidade das habitações com vegetação e terrenos agrícolas, pondo desta forma em perigo bens materiais de elevado valor, assim como as vidas dos habitantes e de animais. O presumível autor atuou sem móvel comprovado, aparentemente por incendiarismo, num quadro de provável alcoolismo. Refira-se que, conforme informação do IPMA, à data o risco do incêndio era muito elevado. O incêndio, dizia o comunicado da PJ, só não assumiu maiores proporções em virtude da sua detecção precoce, aliás, por parte dos populares residentes nas imediações, com o pronto alerta e eficaz intervenção dos bombeiros, apoiados por um meio aéreo. Não fosse tal facto, a progressão do referido incêndio poderia ter colocado em perigo as habitações próximas e os habitantes, bem como vastas manchas florestais e a área agrícola. O detido foi presente a primeiro interrogatório judicial para a aplicação das medidas de coação, tendo ficado sujeito à prisão preventiva. O inquérito é titulado pelo DIAP da Guarda. O Executivo da Câmara da Guarda aprovou por unanimidade a atribuição da Medalha de Honra de Grau Ouro à Associação Humanitária dos Bombeiros Voluntários da Guarda, que está prestes a assinalar os 150 anos de existência. A data da entrega ainda não ficou decidida, mas o Presidente do Município, Sérgio Costa, assinalou que se trata de um reconhecimento justo para todas as pessoas que fizeram parte da instituição ao longo deste século e meio.
2: Desde há 150 anos, com o então cidadão guardense não de nascença, mas de trabalhar e de aqui viver e aqui falecer, de seu nome Baturel, tantos homens e tantas mulheres passaram por aquela casa, e mesmo a dizer também pela Câmara Municipal, enfim, e sem dúvida alguma que todos fizeram o melhor de si, deram o melhor de si, para poder fazer, honrar aquilo que são alguns dos seus princípios basilares. É vida por vida, é o socorro, é a emergência, é proteger o bem comum, é proteger o cidadão. E esta é das atitudes mais nobres que nós podemos ter na nossa sociedade. E por isso, hoje, honrosamente, propus a atribuição desta medalha de ouro à Associação Humanitária dos Bombeiros Voluntários e Gitanienses, e que foi, muito grato que estou, aprovada por unanimidade.
1: Apesar do voto favorável, o vereador do PSD, João Prata, considera que os bombeiros deveriam ser ajudados por toda a comunidade e, em especial, pelas autarquias. Apesar de reconhecer que o apoio financeiro do município já é considerável, o social-democrata entende que a autarquia tem condições para ir um pouco mais além.
3: Totalmente de acordo com a atribuição da medalha de ouro. E volto a dizer aquilo que eu referi há pouco. A melhor forma de celebrarmos estes 150 anos da existência dos bombeiros é percebermos que nós, enquanto comunidade, enquanto cidadãos, nós, enquanto elementos de juntas de freguesia, comunidade empresarial, deve estar receptiva às ideias que os bombeiros vão lançando ao nível de arrecadação de receitas, digamos assim, de recolha de fundos. E depois, obviamente, continuo a dizer, parece muito interessante que esta ambulância que os bombeiros querem comprar, ou já compraram, possa ser apoiada pela Câmara Municipal fortemente naquilo que falta e claramente julgo que a nossa Câmara vai ter que abrir mais os cordões à bolsa nesta matéria, como nós dissemos. É bom que a Câmara estude a matéria e se puder dar mais algum apoio financeiro para o ano, tanto melhor. Sendo que a Câmara já colabora financeiramente e parece-nos um valor aceitável. Mas, por aquilo que podemos escutar das corporações de bombeiros, nomeadamente a da Guarda, neste momento parece-nos que há vantagem que isso possa ser reanalisado.
1: Já o vereador do PS, António Monteirinho, elogiou a decisão da maioria em atribuir uma medalha à Associação Humanitária.
4: A questão da atribuição da medalha de honra e de ouro à Associação Humanitária dos Bombeiros Voluntários da Guarda. O Partido Socialista teve, portanto, uma intervenção elogiosa a esta iniciativa, como não podia deixar de ser, e juntou a sua voz, à voz do Executivo com Pelouros, para enaltecer este reconhecimento nas comemorações dos 150 anos de aniversário desta associação. Não só aqueles que hoje desempenham essas funções, desde os bombeiros aos funcionários, aos corpos sociais, mas todos aqueles que desempenharam funções ao longo deste século e meio, e enaltecemos e deixamos que é um reconhecimento que deveria servir para outras coletividades, outras associações e até para a juventude, a forma abnegada com que estes homens dão a vida por socorrer as pessoas que possam estar em perigo.
1: O Executivo da Câmara da Guarda aprovou por unanimidade a atribuição da medalha de honra de grau ouro à Associação Humanitária de Bombeiros Voluntários da Guarda. Fernão Joanes, no Conselho da Guarda, recebe a etapa do Campeonato Nacional de Supercross, a 8 de agosto, um evento que promete agitar a cidade mais alta de Portugal, foi apresentado como uma iniciativa estratégica que combina a excelência desportiva com o dinamismo económico da região. De acordo com o Diretor-Geral de Operações da Associação Cultural e Recreativa de Fernão Joanes, Carlos Cruz, a prova contará com 5 classes em competição. O programa tem início às 2 da tarde com as verificações técnicas, seguindo-se os treinos cronometrados a partir das 4:30 da tarde. As provas oficiais começam por volta das 8 da noite, mas antes da última manga da categoria SX Elite, o público terá a oportunidade de participar no habitual pedicross, aventurando-se na própria pista.
5: Vamos ter 5 classes em prova, SX65, 85, SX1, SX2 e SX-Elite. Vamos ter as verificações técnicas a partir das 2 horas da tarde, os treinos livres cronometrados ao início da tarde a partir das 4:30, em paralelo, como eu vos tinha dito, às 5 horas iniciou o Sunset, e depois vamos ter as provas oficiais a arrancar por volta das 8 da noite. Teremos também o habitual pedicross antes da última manga do SX-Elite para todo o público que se quiser aventurar na pista.
1: A organização preparou diversas melhorias para acolher os visitantes. O diretor da associação destacou a zona de restauração completamente renovada e a criação de uma área dedicada aos mais novos para atrair público. Haverá também animação com um DJ. As bancadas foram também remodeladas, contando agora com uma estrutura mista entre a bancada fixa e a móvel, sublinhou o dirigente associativo.
5: Vamos ter uma zona de restauração completamente renovada, para conseguirmos dar uma maior resposta a todo o público que estiver presente. Vamos criar uma kid zone para durante as provas os mais novos estarem entretidos e os mais velhos, os pais neste caso, poderem assistir tranquilamente às provas. Vamos fazer também uma coisa diferente, que é iniciarmos o dia a partir das 17 horas com o Sunset, com o DJ Sousa. Oferecemos uma bebida a quem entrar no crossover até às 19 horas, isto para o público, para conseguirmos atrair o público mais cedo ao crossover. Vamos ter muita animação e entrega de brindes para o público que estiver presente durante as provas oficiais. E por fim, dizer-vos que temos uma zona de bancada totalmente remodelada, onde vamos ter parte dela que é fixa e outra parte que é móvel.
1: Já Marco Santos, presidente da Junta de Freguesia de Frão João, sublinhou o papel determinante da autarquia que lidera no apoio logístico e na articulação com a comunidade. Segundo o autarca, o Supercross não traz apenas visibilidade e visitantes, é também reconhecimento de um trabalho consistente e sério.
5: A Junta de Freguesia tem assumido um papel ativo ao longo destes anos e determinante em todo o processo, que vai desde o apoio logístico à preparação do espaço até à articulação constante com a comunidade. Este é um trabalho de proximidade, muitas vezes silencioso, mas absolutamente essencial para garantir o sucesso e a qualidade do evento. O Supercross traz visibilidade, atrai visitantes e dinamiza a economia local, mas traz também algo igualmente muito importante, que é o reconhecimento. O reconhecimento de que estamos a desenvolver um trabalho consistente, sério e de excelência, que permite que a Federação continue a escolher-nos como palco para mais uma etapa deste grande evento.
1: Pelo município da Guarda, o vice-presidente António Fernandes reforçou que eventos desta magnitude são encarados como um investimento e não como despesa. O vereador salientou que a chegada de pilotos, equipas, famílias e jornalistas beneficia diretamente as unidades hoteleiras, os restaurantes, o comércio local e os postos de combustível da região. O som dos motores nas rádios traduz-se assim em capital que entra e permanece na economia local.
6: A razão do município da Guarda estar nesta parceria e assumimos-la como uma estratégia para o território, porque grandes eventos não são despesa, são sim investimento. No dia 8 de agosto chegam pilotos, com os pilotos chegam equipas, mecânicos, famílias, jornalistas. E essas pessoas dormem nas nossas unidades hoteleiras, comem nos nossos restaurantes, abastecem-se nas nossas bombas de combustível, compram no nosso comércio, sobem à cidade mais alta de Portugal. O som dos motores nas lajes tem uma tradução muito preta. É dinheiro que entra e que fica cá. Cá no nosso concelho, cá nas nossas empresas, cá na nossa terra. É uma noite inteira de economia, de convívio e de projeção.
1: Frão João, o Conselho da Guarda recebe a etapa do Campeonato Nacional de Supercross no dia 8 de agosto. São 12 horas com 47 minutos. Colocamos o ponto final nesta edição do Jornal da Hora do Almoço, simultâneo com a Rádio Fronteira. A informação está de regresso às 4 da tarde.

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Polícia Judiciária deteve um suspeito de incêndio florestal ocorrido em Sampaio, no concelho de Ceia. O Executivo da Câmara da Guarda aprovou por unanimidade a atribuição da medalha de honra de grau ouro à Associação Humanitária dos Bombeiros da Guarda. Fernão Joanes, no concelho da Guarda, recebe a etapa do Campeonato Nacional de Supercross a 8 de agosto.

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0: Informação com Pedro Paula.
1: A Polícia Judiciária, através do Departamento de Investigação Criminal da Guarda, na sequência de diligências realizadas, deteve fora de flagrante delito o presumível autor de um incêndio rural ocorrido em Sampaio Ceia. Face aos factos, foram constituídas diversas equipas que levaram a cabo a recolha de elementos de prova, concluindo-se pela forte indiciação do suspeito como o autor do incêndio. O homem de 56 anos terá ateado o fogo com recurso à chama direta num dos arruamentos da povoação, local que, dada a sua orografia, potenciava a expansão do fogo pela continuidade das habitações com a vegetação e terrenos agrícolas, pondo desta forma em perigo vários materiais de elevado valor, assim como as vidas dos habitantes e dos animais. O presumível autor atuou sem móvel comprovado, aparentemente por incendiarismo num quadro de provável alcoolismo. O incêndio não assumiu grandes proporções em virtude da sua detecção precoce por parte de populares e devido à intervenção dos operacionais da Proteção Civil. Se não fosse tal facto, a progressão do incêndio poderia ter colocado em perigo habitações e habitantes. O detido foi presente ao tribunal, tendo-lhe sido aplicado a medida de coação de prisão preventiva. O inquérito é titulado pelo DIAP da Guarda. O Executivo da Câmara da Guarda aprovou por unanimidade a atribuição da medalha de honra de grau ouro à Associação Humanitária de Bombeiros Voluntários da Guarda, que está prestes a assinalar os 150 anos de existência. A data da entrega ainda não ficou decidida, mas o Presidente da Câmara, Sérgio Costa, assinalou que se trata de um reconhecimento justo para todos aqueles que fizeram parte da instituição ao longo deste século e meio.
2: Desde há 150 anos, com o então cidadão guardense, não de nascença, mas de trabalhar e de aqui viver e aqui falecer, de seu nome Baturel, tantos homens e tantas mulheres passaram por aquela casa, e mesmo a dizer também pela Câmara Municipal, enfim, e sem dúvida alguma que todos fizeram o melhor de si, deram o melhor.

0: hoje João Mozamente, que produz a atribuição desta medalha de ouro à Associação Humanitária dos Bombeiros Voluntários Egitanienses e que foi, muito grato que estou, aprovada por unanimidade.
1: Apesar do voto favorável, o vereador do PSD, João Prata, considera que os bombeiros deveriam ser ajudados por parte da comunidade, em especial pelas autarquias. Apesar de reconhecer que o apoio financeiro do município já é considerável, o social-democrata entende que a autarquia tem condições para ir um pouco mais além.
2: Totalmente de acordo com a atribuição da medalha de ouro. E volto a dizer aquilo que eu falei há pouco. A melhor forma de celebrarmos estes 150 anos da existência dos bombeiros é percebermos que nós, enquanto comunidade, enquanto cidadãos, nós, enquanto elementos de juntas de freguesia, comunidade empresarial, deve estar receptiva às ideias que os bombeiros vão lançando ao nível de arrecadação de receitas, digamos assim, de recolha de fundos. E depois, obviamente, continuo a dizer, parece muito interessante que esta ambulância que os bombeiros querem comprar, ou já compraram, possa ser apoiada pela Câmara Municipal fortemente naquilo que falta e claramente julgo que a nossa Câmara vai ter que abrir mais os cofres à bolsa nesta matéria. Como nós dissemos, é bom que a Câmara estude a matéria e se puder dar mais algum apoio financeiro para o ano, tanto melhor. Sendo que a Câmara já colabora financeiramente e parece-nos um valor aceitável. Mas, por aquilo que podemos escutar das corporações de bombeiros, nomeadamente a da Guarda, neste momento parece-nos que há vantagem que isso possa ser reanalisado.
1: Já o vereador do PS, António Monteirinho, elogiou a decisão da maioria em atribuir uma medalha à Associação dos Bombeiros da Guarda.
3: A questão da atribuição da medalha de honra e de ouro à Associação Humanitária dos Bombeiros Voluntários da Guarda, o Partido Socialista teve, portanto, uma intervenção elogiosa a esta iniciativa, como não podia deixar de ser, e juntou a sua voz à voz do Executivo com Pelouros para enaltecer este reconhecimento nas comemorações dos 150 anos de aniversário desta associação. Não só aqueles que hoje desempenham essas funções, desde os bombeiros aos funcionários, aos corpos sociais, mas todos aqueles que desempenharam funções ao longo deste século e meio, e enaltecemos e deixamos que é um reconhecimento que deveria servir para outras coletividades, outras associações e até para a juventude, a forma abnegada com que estes homens dão a vida por socorrer as pessoas que possam estar em perigo.
1: O Executivo da Câmara da Guarda aprovou por unanimidade a atribuição da medalha de honra grau ouro à Associação Humanitária de Bombeiros Voluntários da Guarda. Ferrão Joanes, no Conselho da Guarda, recebe a etapa do Campeonato Nacional de Supercross a 8 de agosto. O evento promete agitar a cidade mais alta de Portugal e foi apresentado como uma iniciativa estratégica que combina a excelência desportiva com o dinamismo económico da região. Do programa de competição, de acordo com o diretor-geral de operações da Associação Cultural e Recreativa de Fernão Joanes, a prova contará com 5 classes em competição. O programa tem início às 14 horas com as verificações técnicas, seguindo-se os treinos cronometrados a partir das 16h30. As provas oficiais começam por volta das 8 da noite, mas antes da última manga da categoria SX Elite, o público terá a oportunidade de participar no habitual pedicross, aventurando-se na própria pista.
4: Vamos ter 5 classes em prova, SX65, 85, SX1, SX2 e SXLI. Vamos ter as verificações técnicas a partir das 2 horas da tarde, os treinos livres cronometrados ao início da tarde a partir das 4h30, em paralelo, como eu vos tinha dito, às 5 horas iniciou o sunset, e depois vamos ter as provas oficiais a arrancar por volta das 8 da noite. Teremos também o habitual pedicross antes da última manga do SX Elite para todo o público que se quiser aventurar na pista.
1: A organização preparou diversas melhorias para acolher os visitantes. O diretor da associação, Carlos Cruz, destacou a zona de restauração completamente renovada e a criação de uma área dedicada aos mais novos para atrair público e haverá ainda animação com DJ. As bancadas foram também remodeladas, contando agora com uma estrutura mista entre bancada fixa e móvel, sublinhou o dirigente associativo.
4: Vamos ter uma zona de restauração completamente renovada para conseguirmos dar uma maior resposta a todo o público que estiver presente. Vamos criar uma kids zone para durante as provas os mais novos estarem entretidos e os mais velhos, os pais neste caso, poderem assistir tranquilamente.

0: às provas. Vamos fazer também uma coisa diferente, que é iniciarmos o dia com, a partir das 17 horas, com o Sunset, com o DJ Sousa. Oferecemos uma bebida a quem entrar no crossover até às 19 horas, isto para o público, para conseguirmos atrair o público mais cedo ao crossover. Vamos ter muita animação e entrega de brindes para o público que estiver presente durante as provas oficiais. E por fim, dizer-vos que temos uma zona de bancada totalmente remodelada, onde vamos ter parte dela que é fixa e outra parte que é móvel.
1: Já Marco Santos, presidente da Junta de Freguesia de Fernão Joano, sublinhou o papel determinante daquela autarquia que lidera no apoio logístico e na articulação com a comunidade.
2: A Junta de Freguesia tem assumido um papel ativo ao longo destes anos e determinante em todo o processo, que vai desde o apoio logístico à preparação do espaço até à articulação constante com a comunidade. Este é um trabalho de proximidade, muitas vezes silencioso, mas absolutamente essencial para garantir o sucesso e a qualidade do evento. O Supercross traz visibilidade, atrai visitantes e dinamiza a economia local, mas traz também algo igualmente muito importante, que é o reconhecimento. O reconhecimento de que estamos a desenvolver um trabalho consistente, sério e de excelência, que permite que a Federação continue a escolher-nos como palco para mais uma etapa deste grande evento.
1: Pelo lado do município da Guarda, o vice-presidente António Fernandes reforçou que eventos desta magnitude são encarados como um investimento para o território e não como uma despesa.
3: A razão do município da Guarda estar nesta parceria e assumimos-la como uma estratégia para o território, porque grandes eventos não são despesa, são sim investimento. No dia 8 de agosto chegam pilotos. Com os pilotos chegam equipas, mecânicos, famílias, jornalistas. E essas pessoas dormem nas nossas unidades hoteleiras, comem nos nossos restaurantes, abastecem-se nas nossas bombas de combustível, compram no nosso comércio, sobem à cidade mais alta de Portugal. O som dos motores nas lajes tem uma tradução muito direta. É dinheiro que entra e que fica cá. Cá no nosso concelho, cá nas nossas empresas, cá na nossa terra. É uma noite inteira de economia, de convívio e de projeção.
1: Fernão Joanes, no Conselho da Guarda, recebe a 8 de agosto a etapa do Campeonato Nacional de Supercross.

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Continua ativo o incêndio no concelho e no distrito, ou melhor, no distrito da Guarda. As chamas já chegaram a Rabassa, também a Pinzio, Cabreira e Amoreira. E houve necessidade do corte da autoestrada A25 e também da Nacional 16. A Polícia Judiciária deteve um suspeito de incêndio florestal em São Paio. Ainda nesta edição, o Executivo da Câmara da Guarda aprovou por unanimidade a atribuição da medalha de ouro à Associação Humanitária dos Bombeiros Voluntários da Guarda. E Fernão Joanes, no Conselho da Guarda, recebe a etapa do Campeonato Nacional de Supercross a 8 de agosto.

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1: Boa tarde, um incêndio no Conselho da Guarda e também no Distrito da Guarda está incontrolável. As chamas já lavram em quatro concelhos, ou já começaram a lavrar em quatro concelhos. Primeiro na Guarda, onde deflagrou ontem um incêndio na freguesia do Rochoso. Passou depois para a Cerdeira, andou também por Parada, Castanheira e Pinzio e também já esta tarde em Rabassa, onde houve a necessidade de evacuar algumas habitações. A população foi abrigada na igreja e também as chamas chegaram à Cabreira, muito perto da Associação Socioterapêutica de Almeida a Asta. O incêndio, recordo, deflagrou ontem, ao início da tarde, na freguesia do Rochoso, no Conselho da Guarda. Obrigou também ao início da tarde ao corte da A25 entre a Guarda e o Alto Lio Mil e também na Estrada Nacional 16 entre a Amoreira e Pinzio. As chamas andaram muito perto destas localidades e ameaçaram ainda moradias perto da Castanheira, Rabassa e Cabreira. O edifício da Associação Socioterapêutica de Almeida esteve rodeado pelas chamas e, segundo conseguimos apurar, há prejuízos enormes em terrenos agrícolas e também a perda de animais. As constantes mudanças de direção do vento e os acessos estão a dificultar o trabalho dos voluntários. Em alguns casos teve ali também a ajuda dos populares. Recorde-se que o incêndio deflagrou ontem no Conselho da Guarda, já andou nos concelhos do Sabugal, Almeida e Pinhel. No teatro de operações estão 615 operacionais, com o apoio de 188 veículos e 8 meios aéreos. Há também essa notícia que houve a necessidade de evacuar algumas habitações em Rabassa, perto da Castanheira. A população foi abrigada na igreja e as chamas andaram muito perto também de moradias, também em Amoreira e na Cabreira e também em Pinzio. E as chamas andaram muito perto e rodearam mesmo a sede da Associação Socioterapêutica de Almeida Asta. São informações recolhidas há instantes. E a Polícia Judiciária, através do Departamento de Investigação Criminal da Guarda, na sequência de diligências realizadas conjuntamente com um grupo de trabalho para a redução de indições em espaço rural, centro interior, o GTRI Centro Interior, que é constituído por elementos da GNR, CNF e PJ, e a estreita colaboração com o Núcleo de Proteção do Ambiente da GNR de Gouveia deteve fora do flagrante delito o presumível autor de um incêndio rural ocorrido no passado dia 19 de julho no interior da povoação de São Paio. Face aos factos, foram constituídas diversas equipas integradas por elementos da PJ e do GTRI Centro Interior, que levaram a cabo a recolha de elementos de prova, concluindo-se assim pela forte indiciação do suspeito como autor do incêndio. O detido, explica um comunicado da PJ, um homem de 56 anos, terá ateado fogo com recurso a chama direta num dos arruamentos da povoação local, que, dada a sua orografia, potenciava a expansão do fogo pela continuidade das habitações com a vegetação e terrenos agrícolas, pondo desta forma em perigo bens materiais de elevado valor, assim como as vidas dos habitantes e de animais. O presumível autor atuou sem imóvel comprovado, aparentemente por incendiarismo, num quadro de provável alcoolismo. O detido foi presente a primeiro interrogatório judicial para a aplicação das medidas de coação, tendo ficado sujeito a prisão preventiva. O inquérito é titulado pelo DIAP da Guarda, acrescenta este comunicado da Polícia Judiciária. O Executivo da Câmara da Guarda aprovou por unanimidade a atribuição da medalha de honra de grau ouro à Associação Humanitária de Bombeiros Voluntários da Guarda, que está prestes a assinalar os 150 anos de existência. A data da entrega ainda não ficou decidida, mas o Presidente do Município, Sérgio Costa, assinalou que se trata de um reconhecimento justo para todas as pessoas que fizeram parte da instituição ao longo deste século e meio.
2: Desde há 150 anos, com o então cidadão guardense não de nascença, mas de trabalhar e de aqui viver e aqui falecer, de seu nome Baturel, tantos homens e tantas mulheres passaram por aquela casa, e mesmo a dizer também pela Câmara Municipal, enfim, e sem dúvida alguma que todos fizeram o melhor de si, deram o melhor de si, para poder fazer, honrar aquilo que são alguns dos seus princípios basilares. É vida por vida, é o socorro, é a emergência, é proteger o bem comum, é proteger o cidadão. E esta é das atitudes mais nobres que nós podemos ter na nossa sociedade. E por isso, hoje, honrosamente, produz a atribuição desta medalha de ouro à Associação Humanitária dos Bombeiros Voluntários e Gitanienses, e que foi, é muito grato que estou, aprovada por unanimidade.
1: Apesar do voto favorável, o vereador do PSD, João Prata, considera que os bombeiros deveriam ser ajudados por toda a comunidade e, em especial, pelas autarquias. Apesar de reconhecer que o apoio financeiro do município já é considerável, o social-democrata entende que a autarquia tem condições para ir um pouco mais além.
3: Totalmente de acordo com a atribuição da medalha.

0: obviamente, continuo a dizer, parece muito interessante que esta ambulância que os bombeiros querem comprar, ou já compraram, possa ser apoiada pela Câmara Municipal fortemente naquilo que falta. E claramente julgo que a nossa Câmara vai ter que abrir mais os cordões à bolsa nesta matéria. Como nós dissemos, é bom que a Câmara estude a matéria e se puder dar mais algum apoio financeiro para o ano, tanto melhor. Sendo que a Câmara já colabora financeiramente e parece-nos um valor aceitável. Mas, por aquilo que podemos escutar das corporações de bombeiros, nomeadamente a da Guarda, neste momento parece-nos que há vantagem que isso possa ser reanalisado.
1: Já o vereador do PS, António Monteirinho, elogiou a decisão da maioria em atribuir uma medalha à Associação Humanitária.
2: A questão da atribuição da medalha de honra e de ouro à Associação Humanitária dos Bombeiros Voluntários da Guarda, o Partido Socialista teve, portanto, uma intervenção elogiosa a esta iniciativa, como não podia deixar de ser, e juntou a sua voz à voz do Executivo com Pelouros, para enaltecer este reconhecimento nas comemorações dos 150 anos de aniversário desta associação. Não só aqueles que hoje desempenham essas funções, desde os bombeiros aos funcionários, aos corpos sociais, mas todos aqueles que desempenharam funções ao longo deste século e meio, e enaltecemos e deixamos que é um reconhecimento que deveria servir para outras coletividades, outras associações e até para a juventude, a forma abnegada com que estes homens dão a vida por socorrer as pessoas que possam estar em perigo.
1: O Executivo da Câmara da Guarda aprovou por unanimidade a atribuição da medalha de honra de grau ouro à Associação Humanitária de Bombeiros Voluntários da Guarda. Fran Joanes, no Conselho da Guarda, recebe a etapa do Campeonato Nacional de Supercross a 8 de agosto, um evento que promete agitar a cidade mais alta de Portugal. Foi apresentado como uma iniciativa estratégica que combina a excelência desportiva com o dinamismo económico da região. De acordo com o Diretor-Geral de Operações da Associação Cultural e Recreativa de Fran Joanes, Carlos Cruz, a prova irá contar com 5 classes em competição. O programa tem início às 2 da tarde, com as verificações técnicas, seguindo-se os treinos, também cronometrados, a partir das 4:30 da tarde. As provas oficiais começam por volta das 8 da noite, mas antes da última manga da categoria SX Elite, o público terá a oportunidade de participar no habitual pedicross e vai ser uma aventurante-se na própria pista.
3: Vamos ter 5 classes em prova, SX65, 85, SX1, SX2 e SX Elite. Vamos ter as verificações técnicas a partir das 2 horas da tarde, os treinos livres cronometrados ao início da tarde a partir das 4:30, em paralelo, como eu vos tinha dito, às 5 horas iniciou o sunset, e depois vamos ter as provas oficiais a arrancar por volta das 8 da noite. Teremos também o habitual pedicross antes da última manga do SX Elite para todo o público que se quiser aventurar na pista.
1: A organização preparou diversas melhorias para acolher visitantes. O diretor da associação destacou a zona de restauração completamente renovada e a criação de uma área dedicada aos mais novos para atrair o público. Haverá animação com o DJ. As bancadas foram também remodeladas, contando agora com uma estrutura mista entre a bancada fixa e a móvel, sublinhou o dirigente associativo.
3: Vamos ter uma zona de restauração completamente renovada, para conseguirmos dar uma maior resposta a todo o público que estiver presente. Vamos criar uma kid zone para durante as provas os mais novos estarem entretidos e os mais velhos, os pais neste caso, poderem assistir tranquilamente às provas. Vamos fazer também uma coisa diferente, que é iniciarmos o dia a partir das 17 horas com o Sunset, com o DJ Sousa. Oferecemos uma bebida a quem entrar no crossover até às 19 horas, isto para o público, para conseguirmos atrair o público mais cedo ao crossover. Vamos ter muita animação e entrega de brindes para o público que estiver presente durante as provas oficiais. E por fim, dizer-vos que temos uma zona de bancada totalmente remodelada, onde vamos ter parte dela que é fixa e outra parte que é móvel.
1: Já Marco Santos, presidente da Junta de Freguesia de Fernão Joanes, sublinhou o papel determinante da autarquia, que lidera no apoio logístico e na articulação com a comunidade. Segundo o autarca, o Supercross não traz apenas visibilidade e visitantes, é também o reconhecimento de um trabalho sério e consistente.
4: A Junta de Freguesia

0: tem assumido um papel ativo ao longo destes anos e determinante em todo o processo, que vai desde o apoio logístico à preparação do espaço até à articulação constante com a comunidade. Este é um trabalho de proximidade, muitas vezes silencioso, mas absolutamente essencial para garantir o sucesso e a qualidade do evento. O Supercross traz visibilidade, atrai visitantes e dinamiza a economia local, mas traz também algo igualmente muito importante, que é o reconhecimento. O reconhecimento de que estamos a desenvolver um trabalho consistente, sério e de excelência, que permite que a Federação continue a escolher-nos como palco para mais uma etapa deste grande evento.
1: Pelo município da Guarda, o vice-presidente António Fernandes reforçou que eventos desta magnitude são encarados como um investimento e não como despesa. O vereador salientou que a chegada de pilotos, equipas, famílias e jornalistas beneficia diretamente as unidades hoteleiras, os restaurantes, o comércio local e os postos de combustível da região. O som dos motores nas rajes traduz-se assim em capital que entra e permanece na economia local.
2: A razão do município da Guarda estar nesta parceria e assumimos-la como uma estratégia para o território, porque grandes eventos não são despesa, são sim investimento. No dia 8 de agosto chegam pilotos, com os pilotos chegam equipas, mecânicos, famílias, jornalistas. E essas pessoas dormem nas nossas unidades hoteleiras, comem nos nossos restaurantes, abastecem-se nas nossas bombas de combustível, compram no nosso comércio, sobem à cidade mais alta de Portugal. O som dos motores nas lajes tem uma tradução muito preta. É dinheiro que entra e que fica cá. Cá no nosso concelho, cá nas nossas empresas, cá na nossa terra. É uma noite inteira de economia, de convívio e de projeção.
1: Foram os anos do Conselho da Guarda, recebe a etapa do Campeonato Nacional de Supercross no dia 8 de agosto. E agora é a altura de olharmos para as previsões do estado do tempo para o dia de amanhã, quarta-feira, 29 de julho, aproximamos-nos do final deste mês. O Instituto Português do Mar e da Atmosfera prevê um dia com o céu geralmente limpo, apresentando períodos de maior nebulosidade na faixa costeira ocidental até ao final da manhã, podendo essa nebulosidade persistir em alguns locais a norte do Cabo da Roca. O vento vai soprar fraco, soprando por vezes moderado a forte nas serras altas e também nas serras algarvias. Há também a possibilidade de formação de neblina ou nevoeiro até ao final da manhã e para o final do dia na faixa costeira ocidental. Pequena subida dos valores da temperatura mínima, em especial no interior norte e centro, e descida dos valores da temperatura máxima. Olhamos para o quadro das temperaturas máximas previstas para amanhã. A Guarda e Viseu deverão chegar aos 32 graus e Castelo Branco aos 36, mínimas de 18 graus para a Guarda, 17 para Viseu e 20 para Castelo Branco. São 19 horas com 18 minutos, colocamos um ponto final nesta edição do Simultâneo de Rádios, que regressa amanhã a partir das 7 da tarde.
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